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4: Com Ayrson Costa. Boa noite. Boa noite. Boa noite.

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0: Na Jovem FM, 10 e 16.

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3: Meia-noite 44.

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Na Jovem 4h41.

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1: Na Jovem 5 e 14.
2: Hello.

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2: Tá beleza, Mano Velho? Eita, Pau Pereira, começando mais uma semana. Olha, hoje já é dia 21 de setembro, hein? Rapaz, o mês já tá acabando, viu, Mano Velho? Mas tá tudo bem, amanhã tá gostosa hoje. Muito bom dia, trabalhador brasileiro. Você, Mano Velho, que já está aí seguraço no batente, que beleza, hein? Isso, bom dia pra você que ainda não saiu, Mano Velho, mas vai logo te ajeitando. Vai logo te ajeitando, toma aquele cafezinho, se despede da comadre, da meninada e parte para mais um dia de luta, Mano Velho, em busca do galha-pão. Ei, mano, trabalhasse de noite, é, nossos amigos vigilante noturno, pessoal da saúde, né, de plantão, estiveram de plantão aí nessa noitada bonita, gostosa, e já estão em casa, já de boa, né? Levando para casa aquela sensação maravilhosa do dever cumprido. E agora junto no aconchego da família embaixo do seu próprio teto. Que beleza, né, Mano Velho? 7 horas, trabalhador. 7 da matina, Mano Velho. E mais 32 minutinhos. Já estão passando aí das 7 da matina, Mano Velho. Já dá para perceber que melhorou bastante, né? Graças a Deus. Mano Velho estava com essa gripe, meu amigo. É, rapaz, da tosse. A garganta do Mano Velho leva o farelo. Aí vai lá na UPA, pega 2 injeções, uma de cada lado, Mano Velho, da anca. Aquilo chega, desmonta o mano, mas melhora logo. Tem gente que diz, pô, tu vai pra ali. Claro, pô, não tem pra onde ir. É, Mano Velho, mas melhora pra cá. E depois começa a tomar aquele xaropezinho bacana e vai melhorando, melhorando devagarzinho. Tem que ter calma, paciência, porque o que tem de gente, Mano Velho, passando por momentos difíceis pra caramba, nesse momento dessa temperatura altíssima, quente, tem momento que tá, parece um forno. E por aqui, né, tem lugar por aí que as coisas estão piores, viu, Mano Velho? É, quando não, já tem enchente, meu Deus do céu. Isso, rapaz, são fenômenos da natureza que ninguém pode praticamente fazer nada. Tem que aceitar e aproveitar e se controlar para saber conviver com isso. Não adianta, Mano Velho. 7 horas, trabalhador, 7 da matina. E mais 33, DJ Lucas o Incomparável. Final de semana, beleza, né, Mano Velho? Produziu sempre bacana e tal. Nós já estamos nos aproximando aí do Círio de Nossa Senhora de Nazaré. Hoje em dia o que rola por aí é a preparação para o Círio, né? É a caminhada de ir para o Círio, acompanhar a transladação no sábado, acompanhar a procissão oficial do Círio no domingo. É, todo mundo já está com tudo prontinho, vem, volta do Círio, vai para casa, reúne com a família, aquele almoço gostoso, tradicional, o almoço paraense, que é regado ao 4 do Tucupi, maniçoba, eita, Pau Pereira, é legal. E o futebol do Pará continua, né, em baixa, meu amigo, todo mundo perdendo as esperanças de alguma classificação, coisa parecida. Mas é isso, viu, Mano Velho? Futebol é futebol, se resolve dentro das 4 linhas. Não resolveu lá, tchau e bênção. 35 agora, 35 minutinhos, estão passando das 7. Bora começar, Mano Velho, a festa arregaça aí.

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0: velho. Vamos nessa, mano velho, até as 9 da matina, não esquece disso, hein? Muito obrigado pra você estar ligados com a gente aí nessa grande região metropolitana, que beleza. Olha, hoje, esse dia 21 de setembro, né? 21 de setembro, cara, hoje é dia do fazendeiro, né? E hoje, se eu não me engano, é um dia muito interessante para todos nós que ficamos presos dentro de um estúdio, né? Muitas das vezes fazendo sucesso, agradando a muitos. Também ninguém pode agradar a todos, né? Tem um provérbio que diz, não podemos agradar gregos e troianos. Mas a gente se esforça por aqui. Hoje é nosso dia, é dia do radialista e dia do rádio. Aí muita gente vai dizer, poxa, fulano de tal é meu ídolo. É, realmente, a gente cria essa situação nos lares, em qualquer ambiente. Porque cada profissional tem uma maneira de se dirigir ao público que ele jamais imagina aonde ele está sendo atingido, entendeu? É um negócio sério, sério. Muitas das vezes ele fala com as pessoas na rua, não sabe quem é, mas conhecem ele através do rádio. Pois é, hoje é dia do radialista, dia do rádio. Falar em rádio, um grande potencial da comunicação no mundo inteiro é o radiodifusão. O radiodifusão, o meio de comunicação, para mim, na minha maneira de ver, foi o primeiro, além dos jornais editados e tal, mas o meio de comunicação primeiro foi o rádio. Rádio. Depois as coisas foram se modernizando, o próprio rádio evoluiu, né? De um simples rádio veio o esquema FM, depois televisão e etc. Hoje a internet facilita tudo, mas muita da gente achava que o rádio ele iria se acabar com toda essa evolução, mas não, permanece firme e forte e cada vez cresce mais. E eu, em nome de toda a família, dos nossos grandes amigos profissionais do rádio, eu parabenizo a todos vocês por esse dia, né? Porque comemora-se o dia do rádio hoje, dia 21 de setembro, por ser aniversário do nascimento de Roquete Pinto, né? Foi ele que, empolgado com o que viu nos Estados Unidos, ele trouxe o rádio para o Brasil. A primeira rádio brasileira foi inaugurada em 7 de setembro de 1922, imagina, hein? Unitempo nisso. Nas comemorações do centenário da independência do Brasil. Mas foi logo no governo. Me falha agora o nome, né? Pois é, no dia 7 de setembro de 1922. Nas comemorações do centenário da independência do Brasil. Mas foi em 20 de abril de 1923, graças ao pioneirismo dos brasileiros Edgar Roquete Pinto e Henrique Moritz, que foi fundada a primeira rádio no Brasil, a Rádio Sociedade do Rio de Janeiro, com o prefixo PRAA. Depois veio a PRAD, Rádio Clube do Brasil, também no Rio. Foi por lá que tudo começou, as primeiras transmissões, né? 6 meses depois surgiu em Pernambuco, aí sim, aí eu conheço bem essa parte. 6 meses depois surgiu em Pernambuco a Rádio Clube de Pernambuco, que possuía um transmissor com potência de 10 kW. Kilowatts. Logo depois foi inaugurada a Rádio Nacional em 1936. Rapaz, eu tenho um cara aqui que costuma se aprofundar em todas as coisas que englobam a sociedade de forma geral. Meu amigo Ayrton, todo mundo conhece, né? Ele é tipo assim um civilino, sabe de tudo um pouco de tudo. Ayrton Costa, bom dia, meu amigo, que ele hoje, ele meio aquele hoje, sabe por quê, mano, velho? Que vieram mexer com o Clube do Remo, ele pegou corda. Mas a gente tá por aqui pra suavizar o coraçãozinho dele. Aizo, bom dia, mano velho. Prazer te receber. Já fazia quanto tempo que você não vinha aqui visitar a gente, mano velho?
1: Eu vim bater esse papo que não dava, mano. O cara tava tirando um bico de pedreiro.
0: O cara não pra sabe quem... nem pegar no cabo da colher, mano.
1: Pra
0: velho.
1: Quem não sabe, né? O Lucas, mano velho, o pessoal que tá aí do outro lado, a gente tem passado aí uns dias de luta aqui pra poder mudar o estúdio, né? Nós já estamos no novo estúdio da rádio.
0: Graças a Deus.
1: Ainda falta alguns bonitinho. Detalhes, né? Alguns detalhes. Mas já estamos atuando no novo estúdio. Por isso que você tá escutando esse som cristalino, sem chiado, né, DJ?
0: É,
1: pega aí a tesoura, pega a fita isolante.
0: Olha, tão bacana.
1: Graças a Deus. A gente tá já bem avançado. E vai melhorar mais ainda.
0: Aizo, aproveitando você aqui que é amante do rádio desde criança e hoje você conhece isso aqui de cabo a rabo, podemos usar esse termo, né? Porque além da comunicação você é um cara muito experiente e sabe se dirigir a um público através do microfone, mas também a parte técnica que você sabe, conhece até um fio. O primeiro fio de uma transmissão você conhece, a instalação de uma. E hoje esse dia é muito interessante. O que você acha, na sua maneira de ver, o que significa isso para uma comunidade, para um povo, para uma nação, o rádio?
1: O rádio, né? Primeiro, mano velho, eu queria colocar assim, porque tem alguém que pode ir lá do outro lado falar assim, rapaz, mas esse pessoal do rádio tem dia, tá, parece o Carlos Santos, todo dia aniversário do Carlos Santos, né? Quando ele queria fazer uma promoção, ele falava, aniversário do grupo Carlos Santos. É assim, o dia 21 de setembro é a data celebrada desde a década de 1940, em alusão ao decreto assinado pelo presidente Getúlio Vargas que fixou o piso salarial às normas e profissões. Então, o Getúlio Vargas, ele assinou um decreto estipulando um piso lá para os radialistas na época, né? Uh-huh. E no dia 21 de setembro se tornou a data histórica dessa data, né? Do dia do radialista. E o dia 7 de novembro, que nós colocamos como, aliás, dia do rádio, dia 21 de setembro.
0: Setembro, tá?
1: E dia do radialista, dia 7 de novembro.
0: 7 de novembro.
1: Data, dia 7 de novembro é a data instituída pela lei 11.327 de 2006, em homenagem ao nascimento do compositor e locutor radialista Ari Barroso.
0: Ari Barroso.
1: Então nós temos datas que divergem, né? Como o dia do radialista e o dia do rádio. Hoje é o dia do rádio, 21 de setembro, porque foi um decreto do presidente Getúlio Vargas. E o dia do radialista, já no 7 de novembro, devido ao nascimento de Ari Barroso, ok? Então, e o rádio tem essa mágica, essa magia, né? De chegar em qualquer lugar, de chegar
0: penetrar, digamos assim, né?
1: Na casa, no carro, no trabalho, as pessoas que estão ali enfermas no hospital, o cara que está trabalhando sozinho, o cara que está só, se torna uma companhia.
0: Exatamente.
1: Então por isso que quando eu converso com nossos colaboradores, eu falo que o rádio, ele... A rádio em si, a rádio FM aqui, vamos dizer, a rádio jovem, ela tem que ter locutor. Não adianta eu ficar tocando música o dia inteiro, porque se o cara quiser escutar música, ele compra um pendrive ali, mete e vai. O ouvinte que está do outro lado, escutar a notícia, uhum. Ele quer escutar a hora certa, ele quer escutar coisas boas,
0: ele se identifica com algum profissional do
1: ele
0: rádio.
1: Ele quer que a alegria do Mano Velho passe para ele. Entendeu? Então não adianta o Mano Velho vir pra cá borocochô. Mano Velho vir pra cá borocochô, né? Não sei o quê. Não é.
0: Tá pregando.
1: Eu tô ligando o rádio porque eu quero melhorar o meu astral. Eu quero ouvir uma música, quero ouvir uma boa notícia. Então, aquele rádio que só fala de desgraça,
0: é essa,
1: só
0: fala de não sei. A responsabilidade que... nossa eu não é de levar uma mensagem positiva.
1: Positiva, né?
0: O grande verdadeiro público que a gente tem.
1: Tanto aqui no Alô Comunidade, como no programa católico, como no programa evangélico, no programa de pagode, ali no bregão ali que o Lucas toca. Então tem que ser coisa pra cima, coisa pra você melhorar o dia de quem tá escutando.
0: Tem um negócio que tem que ser respeitado. Cada programa, ele tem uma função, uma responsabilidade dentro do seu horário. Por exemplo, um programa que nem o do Mano Velho, né? É de manhã, a responsabilidade é de conversar, falar e deixar o trabalhador à vontade para ele sair alegre, sabe? Digamos, ele passou um final de semana turbulento, mas a gente faz tudo para ele começar a semana renovado.
1: Em alto astral.
0: Com alto astral.
1: Verdade.
0: É verdade. Agora, a Inzo, voltando aqui, o rádio, né? O Rádio Clube foi a primeira rádio, né? Que foi criada. É, a Rádio Clube, ela foi a de Pernambuco, que o texto nos dizia aí.
1: Ah, sim.
0: Então, por que Rádio Clube? Era um grupo de fanáticos por rádio, eles começaram a ouvir o rádio assim de caixinha de fósforo, de ouvido para ouvido. Você tá entendendo? Então, era um clube que eles tinham, um clube de amigos, sabe? De fazer evento, passeio e tal, piquenique, aquela coisa com os colegas. Aí, quando eles começaram, foi evoluindo, aí eles deixaram Rádio Clube, porque era do clube deles. Isso é a pessoa me disse, isso não interessa. Interessa sim. Como surgiu, por que Rádio Clube? Isso já faz muito tempo. Getúlio Vargas foi o cara que transmitiu as primeiras palavras no Rio de Janeiro, né? Através do rádio. E foi assim, tipo essa rádio, como é que chama? Publicidade, né? Tipo essa publicidade forte que a gente chama Rádio Cipó. Era assim, só que não era alto-falante no forte, era aqueles projetores.
1: Isso, a bobina.
0: Era projetores no forte. Então, a pronúncia do Getúlio Vargas foi desse jeito. A primeira transmissão. Legal isso, né, cara?
1: Olha, aqui no Pará, a primeira rádio do estado do Pará foi a Rádio Clube. A emissora foi criada pelos pioneiros Edgar Proença. Era jornalista, o Roberto Camillier, que era advogado, e o Heriberto Pio, que era telegrafista. Sabe o que é telegrafista?
0: O Pio, essas famílias tudinho, olha.
1: Edgar Proença
0: foi um dos grandes, né? Ela foi, a primeira Rádio Clube foi lá no bairro do Jurunas. E o segundo foi o...
1: Lá na Cavalaria,
0: viu? O segundo, não foi lá. Edgar Proença e o outro...
1: O Roberto Camillier.
0: Roberto Camillier é o nome da rua, a principal do Jurunas, Avenida Roberto Camillier. E segundo a história, aquele terreno lá era... Antigamente não era Roberto Camillier, era Rua dos Jurunas. Aí mudou a Avenida Roberto Camillier em homenagem a ele, né? Esquina com a Conceição, que hoje é Fernando Guignon. Hoje tem um bloco residencial lá. Mas lá tinha Rádio Clube. Eu cansei de ir lá. Clube do Garoto. Domingo de manhã. E tinha um cinema também lá. Cinema e tinha a novela. A novela, rádio novela, né? Era então que era ao vivo.
1: Inclusive, mano.
0: Era ao vivo lá.
1: Inclusive lá, mano, velho, o nome daqueles prédios era alguma coisa de rádio, né?
0: Não, é
1: a aldeia do rádio.
0: Aldeia do rádio, né? O nome do bloco é aldeia do rádio.
1: Dos conjuntos habitacionais lá. Aldeia do rádio, devido ser lá.
0: Exato, lá mesmo que era.
1: Afundada que era. Isso. Muito bem. Mano, velho. Mas também a gente tem que tocar música no programa.
0: Exatamente.
1: Daqui a pouco a gente volta.
0: Mas o papo tava gostoso. Vamos lá, Lucas.

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5: Vamos nessa, mano velho, 8 horas, 8 da matina, trabalhador brasileiro, mais 36 minutinhos, estão passando agora das 8 da matina. 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

Confecções e Calçados. 8 horas, 8 da matina e mais 39 minutinhos. Estão passando aí das 8 da matina. Meu amigo Mariano e a Marilda, lá no Santos Dumont, ligado na gente. Muito obrigado, mano velho, pela sintonia. Um bom dia, maninha Dudu, lá pelo residencial Itacolomi, né? Aí no residencial também, a galera aí da grande comunidade de São Benedito. Isso, a dona Expedita, irmã da Socorro, lá da Estrada do Maratá, toda a família ligada com o Mano Velho, muito obrigado, hein? Muito obrigado mesmo pela sintonia, um bom dia. Meus manos mototaxistas, né? Isso, eu falo com ele, mano, mas tava ouvindo, tava ligado e tal. Tá bom, então, muito obrigado, Mano Velho, pela sintonia, um bom dia, tá legal? 8 horas e mais 40, olha, 40 minutinhos, já estão passando das 8 da matina. Falar com meus amigos aposentados e pensionistas, né? Tá precisando de um dinheirinho, Mano Velho? 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Eu falei FC Cred. 41, mano velho, 41 minutinhos. Agora estão passando das 8 da matina. Vamos de música.

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1: Pra cima! 8 horas e mais 58 minutos, Mano Velho, 58 minutinhos. Estão passando aí das 8 da matina. Programa de hoje, essa manhã bonitinha, do dia 21, hein? 21 de setembro de 2026. É, quero aproveitar para cumprimentar meu amigo Rosinho. Fala, Rosinho, bom dia, meu amigo. Uma semana abençoada para todos nós. Galera aí da Agência Central também, muito obrigado pela sintonia, um bom dia. Minha amiga Morena Make também, aí da Morena Make, a loja bem em frente ao antigo Cabral Móvel, né? Meu amigo Marco, também esposo da Morena, todos vocês, muito obrigado pela sintonia, hein? E desejar uma semana abençoada para todos nós, para nós, né? Pois é, Mano Velho, agora apenas um minutinho nos separa das 9. É o final do programa, amanhã tem mais, hein? A partir das 7h30 estaremos novamente por aqui, tá bom? Até amanhã, se Deus quiser. Bom dia.

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1: Vamos nessa, é o Conexão pra você aqui no Som da Jovem FM nessa manhã gostosa, hein? Favoreça, 10 horas e 23 minutinhos em Benevides, 10 e 23, hora certinha pra você que tá ligado aqui no Som da Jovem FM. Nessa manhã, pai d'égua demais, hein? Manhã gostosa, segunda-feira. Iniciamos mais uma semana, graças ao nosso bom Deus, né? Uma semana maravilhosa, uma semana iluminada pra todos nós, tá bom? E isso com a graça do nosso Deus, é todo-poderoso, que tudo sabe, que tudo faz e que tudo pode, né? Isso, então pronto. Para que você que tá ligado com a gente aí, começou aí essa semana achando que não vai dar certo, bota nas mãos de Deus, viu? Bota nas mãos de nosso Deus Todo-Poderoso, que Ele vai fazer com que as coisas aconteçam conforme, né? A vontade dele, né? Quando Deus ele muda a sua rota, ele sempre entrega algo muito maior do que aquilo que você planejou. Beleza? Então pronto. Fica a dica aí pra você, né? Ele nunca erra. Isso, ele nunca erra. Vamos nessa, agora já estamos de 10 horas e 24 minutinhos em Benevides, 10 e 24, hora certinha para você ligado aqui no Som da Jovem FM, na melhor programação do seu rádio, Conexão, até o meio-dia nessa segunda, dia 21, hoje 21. Exatamente. Beleza? Então pronto, hoje dia 21, exatamente. 21 do mês de setembro, né? Isso, caminhando aí já para o final, né, do mês de setembro. Já estamos aí, como diz o cara, já na ilharga do novo mês, né? Que é outubro que vem aí. Então pronto, para você que tá curtindo aí a nossa programação, né, tá ligado aqui no Som da Jovem FM, manda tua mensagem, WhatsApp 980507115, 980507115, né? Manda tua mensagem para cá, participa com a gente, né, interage aqui com a programação da Rádio Jovem FM, né, que é sempre tem para você aí a melhor música, né, para você estar participando com a gente. É isso mesmo, manda para cá, interage, participa com a gente aqui no Conexão, tá bom? 980507115 é o WhatsApp, 980507115 é o WhatsApp aqui da Jovem FM para você ligadinho com a gente.

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19: Vamos nessa, 10 horas e 52 minutos, em Benevides, você ligado aqui no Som da Jovem FM, nessa manhã gostosa, né, manhã maravilhosa, você ligado aqui no Som da Melhor, melhor programação no seu rádio nessa manhã de segunda-feira, semana pai d'égua aí pra você, né, semana bacana demais, pra você que tá curtindo, só na manha do Aranha, beleza? Manda aí a tua mensagem, WhatsApp 980507115 e já participa com a gente aqui na programação da sua Rádio Jovem FM, né? 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Ótica Pop, Rua João Fanjas, número 170, passando o fórum de Benevides. 10 horas e 53 minutos em Benevides. Hora certa para você ligado aqui na programação da Jovem FM. Aquele abraço especial para a galera lá da Testa Legais, estão ligados com a gente. O nosso muito obrigado aí pela audiência, né? Isso, galera que tá curtindo aí a programação lá na ATS Telegás e também naquela, né, expectativa. 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Beijei a cura, é isso? Diego e Vitor Hugo aqui no Conexão, 10h54.
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2: Só vamos nessa, agora já estamos de 10 horas e 38 minutinhos em Benevides, 10 e 38, hora certa para você ligado aqui no Som da Jovem FM, nessa manhã gostosa, maravilhosa, né? Galera ligada com a gente aí, só na manhã do Aranha, aquele bom dia para você, brigadão aí pela audiência, beleza? Até o meio-dia, muita música Pai Dega para você curtir aqui, 11h39 agora, 11 horas e 39 minutinhos, galera ligada com a gente aí nos quatro cantos da cidade, aquele abraço para você. Obrigado aí pela companhia maravilhosa, né? Audiência bacana. É o José Ricardo tá ligado com a gente. José Carlos tá ligado com a gente, melhor dizendo. Tá curtindo aí o nosso programa Conexão. Grande abraço para ti, José. Tá ligado aqui no Som da Jovem FM. A Elecilda, aí no centro.
3: Um abraço.
2: Aquele abraço para você. Obrigado aí pela audiência. Tá curtindo aí a nossa programação, Elecilda, né? Tá só na manhã do Aranha também. Curtindo aí a Jovem FM, né?
4: Exatamente.
2: Então pronto. Exatamente isso, né?
4: Isto.
2: Grande abraço para você, Lecilda. Obrigado aí pela audiência, tá bom? 11 horas e 40 minutos em Benevides. É o Conexão Jovem para você aqui no Som da Jovem FM nessa manhã gostosa do oferecimento do Meio a Meio Mojuense. 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

no Maguari também ligadinha com a gente, curtindo aqui o Conexão Jovem aqui pela sua Jovem FM nessa manhã. 41 passando das 11. Som do Alanzini, Gilmar, te amando cada vez mais.

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2: Finalizando já o nosso Conexão, né? Você curtiu aí o sucesso do Xande Pilares, Xande de Pilares e o Ferrugem Degradê. Música bacana demais. Teve Zé Neto e Cristiano Cadeira Cativa, Tropicalho Telefone. 11h58 agora, 11h58 em Benevides, hora certinha para você que tá ligado aqui no som da Jovem FM, né? Nessa manhã de... manhã de segunda-feira maravilhosa, né? Manhã gostosa demais. E já estamos aí na reta final do nosso Conexão, né? Faltando agora um minutinho pro meio-dia. A gente vai finalizando por aqui o nosso Conexão Jovem. Na sequência vem aí o horário político, depois o batidão da Jovem FM, depois parada retrô, interligado. E assim segue a programação da sua segundona, né? Aqui na Jovem FM, beleza? Grande abraço para você, obrigado aí pela audiência, obrigado pela companhia maravilhosa, obrigado mesmo. Beleza, Purão? Fique com Deus que eu tô indo com ele, a gente volta amanhã. Tchau, tchau, galera.
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12: Fala, turma! E aí, minha gente? Tudo beleza? Hoje, segunda-feira, minha gente. É, rapaz, 21 de setembro de 2026. Por aqui, o Kleber Salles, é o KS na área, com mais uma edição do seu Parada Retrô. A partir de agora, a gente vai relembrar grandes canções, né? As melhores nacionais e internacionais dos anos 70, 80, 90 e 2000. Claro, aquela chance boa que a gente tem, né, de relembrar grandes momentos da música. Bora começar então, hein? Parada Retrô já no ar por aqui.
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Miami Sound Machine aqui no nosso Parada Retro. Words Get In The Way. Demais, hein? Demais esse som. É uma das minhas preferidas, sem dúvida, do Miami Sound Machine, com Gloria Estefan aí nos vocais, hein? Agora tem LS Jack.

0: Aí o som de Marilyn McCoo aqui no Parada Retrô. Marilyn McCoo e Billy Davis. JR, you don't have to be star to be in my show. Fechando muito bem o primeiro bloco do nosso Parada Retrô desta super segunda-feira. Continue ligado, daqui a pouco a gente volta.
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0: É, a gente vai seguindo com o Parada Retrô, abrindo o segundo bloco, né? Com mais músicas, mais clássicos para você que nos acompanha em casa, no trabalho, onde você estiver, nosso Parada Retrô vai seguindo junto com você, né? Tocando as melhores músicas. Vamos agora com Simple Minds, né? Essa música é sensacional. Don't You Forget About Me. Na programação da nossa segundona, uma excelente segunda-feira. Vamos com tudo aqui, hein? Na melhor programação de flashback do seu rádio.
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É o som de Christina Perry no nosso Parada Retrô e Steve Casey. A Thousand Years na programação do nosso Parada Retrô. Clássico aí do ano de 2013, tema do filme O Crepúsculo, na programação da nossa segunda-feira. Agora tem Roberta Flack. Singing my life.

0: Barry Manilow com Mandy, fechando aqui o nosso Parada Retrô dessa segundona. E teve também Real McCoy com Automatic Love, Call for Love, né? Fechando muitíssimo bem a programação de flashback do nosso Parada Retrô dessa segundona. Eu sou Kleber Salles e amanhã tô de volta por aqui, viu? Grande abraço para todo mundo, fiquem com Deus e até a próxima, hein? Tchau, tchau!
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partir de agora, eu cheguei pra deixar essa semana mais feliz, mais animada, mais agitada, sem preguiça, sem cara de limão chupado, não adianta fugir, correr, muito menos tentar se esconder, porque ela chegou, sem pedir licença, segunda-feira, 21 de setembro de 2026, e eu, Gilgodói, te faço companhia com a melhor playlist do seu rádio. Como é que foi o finalzinho de semana? Aproveitou, curtiu, brigou com o marido, brigou com a esposa, não teve paciência com o filho que queria brincar na praça? Meu Deus! Vamos melhorar isso daí, né? Tem gente hoje em dia muito sem paciência, muito sem amor, né? Oh, meu Deus do céu, falta de amor e de empatia, por isso que o mundo tá degringolando do jeito que está. Vamos melhorar isso? Vamos, né? Vamos melhorar ouvindo música? Manda um batidão dançar pra você. Interligados? Tá no ar.

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Muito bem, assim a gente já encerra o primeiro bloco do Interligados com Austin Mahone, Sooner or Later. Daqui a pouco eu tô de volta com a Sapequinha da Lecha, vai ter também Cleiton e Romário, Unilateral e muito mais. Foi só a cereja do bolo que eu ainda não ousei em comer. Fica aí que eu volto já.

0: Na Jovem 2:31.
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4: Hora de falar sobre o aumento do Bolsa Família. Você tá sabendo? Não, Jugodói, te explica, tá? Pois é. Tem notícia por aí. O governo do presidente Lula anunciou na última quinta o aumento do valor mínimo pago pelo Bolsa Família de R$ 600 para R$ 691. Com a atualização, o benefício médio pago pelo programa deverá subir de R$ 675 para R$ 777, segundo o Ministério do Planejamento. A diferença entre o piso e a média ocorre porque o programa prevê adicionais conforme o número e o perfil dos integrantes da família, como crianças, adolescentes e gestantes. A medida foi anunciada 17 dias das eleições. O governo nega a motivação eleitoral e afirma que o reajuste de 15% recompõe parte da perda do poder de compra causada pela inflação, que acumulou 17% desde o último aumento em 2023. É, gente, se quisesse realmente movimentar a questão da política, aumentado mais um pouco, né? Porque esse valor aí, né, não é tanto. Bom, quanto vou receber com o aumento? A resposta exata vai depender da composição familiar. Com a mudança, o Bolsa Família passa a prever o pagamento mínimo de R$ 691 por família. Além desse piso, há benefícios complementares que também foram reajustados. R$ 173 por criança de até 6 anos, R$ 58 por gestante, R$ 58 por criança ou adolescente de 7 a 17 anos e R$ 58 por bebê de até 6 meses. Na prática, o valor recebido por cada família varia conforme sua composição e quantidade de integrantes que têm direito aos adicionais. Então, se você está afim de saber, né, o primeiro repasse com os novos valores está previsto para o dia 19 de outubro, que é quando o valor começa a ser pago, tá? Mas se você está afim de se informar melhor, acesse aí o site do g1.globo.com/economia para saber se você vai ter direito ao aumento do cascalho. O Bolsa Família que salva a vida do brasileiro que tanto necessita, né? E você, pra dar aquela turbinada, tá precisando, né? É de música, né? Tá precisando de música, ciumenta, leilão.
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0: Começando assim, mais um bloco aqui do Interligados com Sonzeira, Cleiton e Romário. Opa, cadê? Eu tô aqui, gente, trabalhando, né? Tô aqui no estúdio, ralando, fazendo meus corres. E você, tá fazendo o quê? Se escondendo do serviço. Para com isso, é de onde você tira o seu sustento. Valorize, valorize o seu trampo.
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Bora de notícia. Lady Gaga e Michael Polanski tiveram primeira filha por barriga de aluguel, segundo o site. Olha as informações chegando aí, ó. Lady Gaga, de 40 anos, e Michael Polanski, de 42, são pais de uma menina. A filha do casal, Rosie Bean Polanski, saiu o nome dela. Nasceu por meio de gestação por barriga de aluguel no dia 9 de junho em Los Angeles, nos Estados Unidos. A informação foi divulgada pelo TMZ na última quinta. Eu achava que era um menino, né? Mas agora estão chegando aí as informações. Bom, o casal ainda não explicou publicamente a decisão de recorrer ao método. Ao longo dos últimos anos, no entanto, Gaga falou abertamente sobre sua convivência com a fibromialgia, condição que provoca dores crônicas e episódios de forte cansaço. A cantora abordou o diagnóstico no documentário Gaga 5'2" e voltou a comentar o assunto em entrevistas posteriores. Engraçado, né, que ia rolar uns vídeos aí na internet dela meio barrigudinha, a galera falando: gente, será que Gaga tá grávida? Não, gente, ela não estava grávida, foi barriga de aluguel. Gente, Lady Gaga sempre surpreendendo aí os fãs e também seus seguidores, né? Eu aposto que dessa notícia você não fazia nem ideia, mas só jogou dói pra te contar, Maria Fifi do rádio, né? Depois desse momento de fofoquinha da estonteante monstrenga Lady Gaga, a gente segue, pichote, ficando louco, meu amor. Já falou faz tempo, meu filho.

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0: Lacrando assim mais um bloquinho, devagar, devagarinho, a gente vai aí conduzindo a nossa segunda-feira sem desânimo, né? Camisa 10, dito e feito. Depois do intervalo tem Adriane Garcia, amor perfeito, momento flash.
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2: Na Jovem FM, 3h32.
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bem, já estamos de volta agora com o Momento Flashback, que eu sei que você adora. E hoje no Momento Flashback tem a maravilhosa, estonteante, né? Adriane Garcia, amor perfeito. É aquela chonada, né? Porque eu sei que você gosta, então a gente tem que trazer pra você também esse sonzinho delícia. Grande sucesso, né? De Roberto Carlos, na voz da cantora Adriane Garcia, versão de 2006. Então, sem muito blá blá blá, pra tocar lá no fundo do seu coraçãozinho, no início de semana, Adriane Garcia, amor perfeito.

0: isso aí, pra você que tá curtindo em volume máximo, a nossa programação é Cheerin' Happier. Ah, pra você que tá todo arrepiado, né? Curtindo a programação de Jugodói, valeu demais pela companhia. Você que participa e interage pelo arroba Jugodói, locutor no meu Instagram, tá? Um beijo pro Caio, pra Simone e também para Magá, que já mandaram mensagem por aqui e não me deixaram sozinha no programa. 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
0: Dando sequência por aqui nas nossas notícias, Gustavo Lima muda o visual e fãs demoram a reconhecer o cantor. Precisei olhar várias vezes pra ver se realmente era o Gustavo Lima, gente. Esse homem, né? Com todo respeito, mas cá entre nós fica bonito de qualquer jeito, né? Com barba, com bigode, sem barba. Vou te dizer um negócio, viu? Demorou para que os fãs de Gustavo Lima reconhecessem o cantor após uma mudança de visual. Na madrugada da última sexta, o sertanejo compartilhou uma selfie em frente ao espelho e sem anunciar a transformação. Deixou os internautas confusos. O que é esse aí, gente? Mas o que é esse? Bom, a foto postada em seu perfil do Instagram, o dono do hit Balada, aparece usando um visual sóbrio, com um casaco longo cinza escuro sobre uma blusa preta, combinação que reforça um estilo mais elegante e discreto. No entanto, o bigodinho, por sua vez, acabou se tornando o grande protagonista da foto, dando ao artista uma aparência que muitos seguidores demoraram para reconhecê-lo. O resultado repercutiu entre os fãs, que lotaram os comentários com reações surpresas. Duvidamos que era você nos primeiros minutos, escreveu um admirador. Eu precisei olhar algumas vezes para ter certeza, comentou outro. Quase não conheci o embaixador, disse mais um. Já outros resumiram a transformação em poucas palavras. Nem parece ele. É, mas tá diferente, mas continua gato, né? Cá entre nós. E você tá querendo mudar o visual? Tá querendo virar também um senhor bigodinho? É, se você tiver a cara bonita como de Gustavo Lima, invista, querido. Se não tiver o bigode, não vai lhe cair bem. Pense bem antes de mudar o visual. Fechado, e não se arrependa depois. Atitude 67, vidinha.
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0: gostosa!
1: Vocês trocar uma ideia.

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0: sonzeira de primeira na sua moleira em plena segunda-feira, Jason Mraz, I Feel Like I'm Dancing. Ai, eu amo demais o som do Jason Mraz, cara, tudo que ele lança é gostoso de ouvir. E, inclusive, no próximo bloco você vai ouvir Pitty, Lady Gaga, Gica e Marília Mendonça. Se você continuar comigo até o final desse programa, né, claro que você vai ficar, tu não é louco?
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0: Shakira e Vini Júnior exibem alianças nas redes sociais após um ano de namoro. Veio aí. Ah, gente, que lindo. Nossa, eu shippo tanto esse... Não, só que não. Virgínia Fonseca surpreendeu os seguidores na última quinta ao postar selfie com Vini Júnior e exibir alianças. No post, a influenciadora declarou ao mostrar as joias ao som de We Are The Champions do Queen. Ai, ai, ai, que música, hein? A história do casal é marcada por idas e vindas. Virgínia e Vini assumiram um namoro publicamente em outubro de 2025. O casal chegou a anunciar o término em maio desse ano, mas já reatou de novo, né? É aquela novela. Engraçado que no, na primeira fase, né, do relacionamento, os dois mal apareciam juntos, assim, com aquele momento de amor, de love, né, de encantamento, de casal, né? Aí nessa segunda fase, né, do game, os dois já aparecem mais vezes, mais juntos, de mão dada, ele dando beijinho nela, etc e tal. Em temporada na mansão do namorado em Madrid, na Espanha, a influenciadora tem dado o que falar no exterior também. No do paddock da Fórmula 1, aos stories do Instagram, Virgínia protagonizou nos últimos dias uma sequência de acontecimentos que movimentaram a web. É, gente, mas tá aí, né? Que lindo. Declaração de amor de Vini Júnior nas redes sociais, agora uma aliança. Será que vai dar certo? Eu acho que não, daqui a pouco termina de novo. Mas, pra quem é fã de Vivíbora, cruze os dedinhos. Né, my friend? Eu não vou falar mais nada a respeito, vou tocar música, porque é o último bloco do Interligado. Zé Felipe, na sua maneira. Música.

0: vagonês, o pão chegando. 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
1: Saia dessa paranoia de dizer que tem outra, porque assim

E assim lacramos, cumprimos a missão Joe com Bárbara Carpenter. Aliás, com Sabrina. De onde é que eu tirei Bárbara, né? Porque a Bárbara mandou mensagem aqui. Beijo pra você, Babi. Quase que eu não mando abraço dela, né? Maravilhosa. Chegou no finalzinho do programa. Sabrina Carpenteira chegou com um expresso pra você. Trouxe um cafezinho pra você tomar enquanto ela tava trabalhando. Bom início de semana pra você. Que Deus abençoe seus sonhos, seus propósitos, seus planos. Que ninguém coloque uma pá de cal no que você sonha, tá? E as pedras que você encontrar no caminho, não jogue em ninguém. Por mais que a gente você sinta vontade, a gente sente. Nem escabe de Jó, tá? Aquele beijo instalado, até amanhã. Fui!

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beleza? Vamos nessa, na Jovem FM. Agora são 17 horas e 8 minutos. Programa Brega Show já no ar pra você a partir de agora. Vamos que vamos! Interage com a gente através aí do nosso WhatsApp 980507115. E o nosso programaço Brega Show já começa pra você, tocando aí as melhores, ó. Lá vem a primeira de hoje pra você curtir aqui. Nosso programaço Brega Show da 87.9. Vamos que vamos! Pra cima!

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0: Vamos nessa na Jovem FM, agora são 17 horas e 39 minutos. O programa Brega Show rolando aí as melhores marcantes pra você. Vamos nessa!
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Show chega na sua reta final. Ótima semana abençoada para todos nós. Vem aí a Voz do Brasil. E logo em seguida tem o programa Saudade 87, para você curtir aí as melhores da saudade. Vamos que vamos. Tchau, tchau, gente. Fui.

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0: direitos, acessibilidade e combate ao capacitismo na sociedade.
1: E você sabia que esses direitos estão previstos em lei?
0: São garantias que ajudam a promover mais autonomia, inclusão e oportunidades para que as pessoas com deficiência possam participar plenamente da sociedade.
1: E o que fazer caso esses direitos não sejam respeitados? É o que vamos ouvir agora na reportagem de Pablo Mundi.
2: Ir ao cinema, ler um cadastro ou simplesmente caminhar pela rua. Situações comuns do dia a dia, mas para quem tem deficiência visual pode ser um desafio. Laísa Cardoso, de 35 anos, conhece essa realidade de perto. A sua condição não impediu que ela se tornasse mestre em ciência política e analista judiciária, mas as barreiras ainda fazem parte da rotina.
3: A gente não está tão presente nos espaços quanto a gente poderia e como a gente deveria. E aí não é só uma questão de não ter rampa, de não ter piso tátil, mas é uma questão de as pessoas ainda estranharem o que é diferente delas.
2: A Lei Brasileira de Inclusão, conhecida como Estatuto da Pessoa com Deficiência, estabelece direitos para garantir a essas pessoas participação plena e igualdade de condições. A legislação prevê medidas de acessibilidade, como reserva de espaços livres e assentos adaptados. Também proíbe qualquer forma de discriminação, garante educação inclusiva em todos os níveis de ensino e atendimento integral e especializado pelo SUS. Caso não tenha seus direitos respeitados, o secretário nacional substituto dos direitos da pessoa com deficiência do Ministério dos Direitos Humanos, Alex Alverga, explica a quem o cidadão pode recorrer.
4: Caso isso tenha acontecido em relação à prestação de um serviço, uma instituição, o primeiro local é diretamente o local responsável. No entanto, um conjunto de outras salvaguardas também são disponíveis. O serviço se sente, é um canal que recebe denúncias de violação de direitos humanos, 24 horas, evidentemente também a depender da situação, da gravidade, defensorias públicas, delegacias especializadas, órgãos de defesa do consumidor.
2: O Disque 100 também pode ser acessado pelo WhatsApp no número 6199611100. Vale lembrar que o serviço é gratuito e garante o sigilo das informações prestadas. Reportagem Pablo Mundi.
0: Pois é, de acordo com o último censo, o Brasil tem cerca de 14 milhões de pessoas com algum tipo de deficiência.
1: O número representa pouco mais de 7% do total da população.
0: E para falar sobre a Lei Brasileira de Inclusão, eu e o Nazi Brum conversamos com a Secretária Nacional dos Direitos da Pessoa com Deficiência, Isadora Nascimento, sobre as políticas públicas que têm sido desenvolvidas para o direito a todos. Acompanhe. Nascimento, bem-vinda à Voz do Brasil. Prazer ter a senhora conosco justamente nesse dia de luta da pessoa com deficiência, que eu gostaria que a senhora começasse falando então pra gente sobre capacitismo e como esse tipo de preconceito prejudica a vida das pessoas com deficiência.
5: Primeiramente, muito obrigada pelo convite. Sim, o capacitismo, ele é um conceito que eu costumo dizer que é muito completo e muito complexo, né, porque ora ele vem na perspectiva de se considerar a pessoa com deficiência como incapaz de trabalhar, de estudar, de ocupar espaços de tomada de decisão, de fazer atividades simples do dia a dia. Ora também vem com essa perspectiva da supervalorização da deficiência. Então, considera aí que essa pessoa com deficiência, ela é um herói ou uma heroína, é um exemplo de superação apenas por existir com uma deficiência. Então, acaba colocando muitas vezes também essa pessoa com deficiência no lugar ali de anjo, de um ser quase que de outro mundo, né? Então,
0: já denota a expectativa de que aquela pessoa não desse conta de fazer as coisas,
5: exato,
0: né?
5: Exato. Então, tem esse viés da incapacidade, muitas vezes, mas também esse viés aí dessa supervalorização por falta de entendimento, né, sobre o conceito real de deficiência.
6: Bom, secretária, a gente chega na importância de que quem tem algum tipo de deficiência tem acesso a oportunidades, né, de emprego, estudo, vida autônoma. E hoje existe um estatuto, um marco legal que busca garantir esses direitos. O que, é que está previsto no Estatuto da Pessoa com Deficiência?
5: Bom, esse estatuto, também conhecido como Lei Brasileira de Inclusão, que está em vigor desde 2015, é um documento extremamente completo, extremamente robusto, porque foi construído com a participação plena das pessoas com deficiência, né? Respeitando aí o lema do Nada Sobre Nós Sem Nós. E é um estatuto que é baseado na Convenção da ONU dos Direitos das Pessoas com Deficiência e no Brasil tem status de emenda constitucional. Então, regulamento extremamente completo que vai prever aí direitos diversos, pensando em educação, saúde, trabalho, acessos diversos, né, em relação a questões de acessibilidade arquitetônica, tecnológica, atitudinal, comunicacional, e é um documento aí que norteia essa construção do próprio país mesmo em relação a políticas públicas. Então, dele também nasce a Política Nacional dos Direitos da Pessoa com Deficiência, que é o Plano Novo Viver Sem Limite, que tem base, né, nessa Lei Brasileira de Inclusão, também na Convenção, e outros frutos vão surgindo a partir desse documento que é tão importante.
0: Pois é, eu ia justamente perguntar sobre o trabalho que o Ministério dos Direitos Humanos vem fazendo para garantir esses direitos que estão previstos no Estatuto. O Viver Sem Limites é um deles, né?
5: Exato. A Secretaria Nacional dos Direitos da Pessoa com Deficiência, vinculada ao Ministério dos Direitos Humanos e Cidadania, tem esse papel de ajudar, né, a fomentar aí a construção de políticas públicas para pessoas com deficiência em todo o território. Então, a gente, em diálogo também com outros ministérios, entendendo que a pauta da deficiência ela é transversal, então a gente dialoga com a cultura, com o esporte, com a saúde, com o trabalho, com a assistência social, enfim, com as diversas áreas que as pessoas acessam, né, no seu cotidiano, para garantir também acessos para pessoas com deficiência. Então, o Viver Sem Limite ele é construído nessa perspectiva ampla, pensando em eixos, então também a gente tem essa divisão em quatro eixos: gestão inclusiva e participativa, enfrentamento à violência, acessibilidade e também promoção de direitos, entendendo aí que esses acessos eles precisam ser abrangentes e também precisam chegar nos territórios de forma ampla, né? Pensando às vezes naquele município que é pequenininho, lá na ponta, mas que também precisa ter uma estrutura de governança aí forte para a pessoa com deficiência.
6: Pois é, secretária, a senhora citou um ponto aí que a gente não pode deixar de falar, que são situações de abuso que pessoas com deficiência podem estar sujeitas. O Ministério tem canais para receber denúncias de maus tratos e violência?
5: Sim, o Ministério dos Direitos Humanos faz um trabalho muito importante de acolhimento e encaminhamento dessas denúncias, né, aos órgãos responsáveis, recebendo essas denúncias através do Disque 100, né, o Disque Direitos Humanos, e ali é dado o encaminhamento necessário aos diversos tipos de violações que chegam, né? Infelizmente, a gente tem violências aí que são patrimoniais, pensando em pessoas com deficiência, violências físicas, psicológicas, institucionais, né? O próprio capacitismo é uma forma de violências que origina aí diversas questões muito sérias, né, que precisam ser enfrentadas. Então a gente tenta, enquanto Ministério também, em articulação com outros órgãos de proteção, né, então Ministério Público, nos estados e nos municípios, também envolver os conselhos de direitos, né, que são muito importantes, para que a gente tenha também junto às defensorias, enfim, todos esses órgãos de acolhimento, de proteção, que possam trabalhar juntos para receber essas demandas.
0: E existe um balanço do Disque 100 sobre os tipos mais comuns de denúncia, o volume dessas denúncias?
5: Então, são diversas denúncias que chegam diariamente, é difícil falar isso, né, porque a gente ainda está em um tempo em que violências são comuns, mas acho que exemplificando, assim, até novamente, pensar em violência física, pessoas com deficiência, principalmente mulheres, são as que mais sofrem violência física, violência patrimonial, então muitas vezes essa administração, né, do recurso que a pessoa recebe é feita pela família ou pelos próprios companheiros ou cuidadores que muitas vezes utilizam, né, desses recursos da pessoa de uma forma indevida, então isso gera violência patrimonial e outras tantas, né, algumas denúncias de violência institucional, pensando nos ambientes aí de ensino, de trabalho, a gente recebe aí de diversas frentes.
6: Bom, nós conversamos com Isadora Nascimento, secretária nacional dos Direitos da Pessoa com Deficiência. Secretária, muito obrigado pela sua entrevista agora no Brasil.
5: Muito obrigada.
1: O Pix ganhou novas regras que ampliam as possibilidades de uso da ferramenta.
0: Também reforçam os mecanismos de segurança contra golpes e fraudes.
1: Os detalhes vamos ouvir agora na reportagem de Luana Carne.
7: Entre as medidas de segurança está a que amplia de 30 para 80 dias o prazo que a vítima de um PIX fraudulento tem para recorrer ao banco e tomar as providências. A medida impacta sobretudo comerciantes e varejistas, que às vezes levam um tempo maior para fazer seu fluxo de caixa e identificar o golpe. A economista Carla Bene, professora da Fundação Getúlio Vargas, destaca que o Banco Central também apertou o passo contra golpistas que usam contas de fachada para movimentar o dinheiro.
8: Que eles chamam de contas de passagem ou contas de laranjas, onde entra o dinheiro de uma fraude e ele vai sendo transferido para várias contas. É como se ele se perdesse no meio do caminho. E o Banco Central vai entrar também nesse procedimento com essas contas de passagem e ele também pode vir a fazer bloqueio nessas contas.
7: Chaves de CPFs e CNPJs em situações irregulares com a Receita Federal terão exclusão automática. Outra mudança ressaltada pela economista Carla Bene é que, a partir de 1º de março de 2027, os usuários vão poder anexar diretamente nos aplicativos das instituições bancárias documentos que indiquem a possibilidade de golpe.
8: Você vai poder enviar provas, como áudios, prints e documentos diretamente na contestação para a instituição bancária. É algo importante, porque se você, já sabendo disso, já começa a guardar, digamos assim, as suas provas para os seus pagamentos. E caso aconteça, você pode usar isso daí já dentro do aplicativo a partir do ano que vem.
7: Outra novidade é a permissão para que o cidadão possa cadastrar na conta salário despesas recorrentes para pagamento com PIX automático, a partir de julho de 2027. O Banco Central também regulamentou a chamada cobrança híbrida, uma prática já utilizada por algumas empresas e que permite ao consumidor escolher entre pagar uma cobrança por boleto ou por PIX. A medida entra em vigor em fevereiro de 2027 e deve reduzir riscos operacionais e evitar pagamentos indevidos ou em duplicidade. Reportagem Luana Karen.
9: Faltam menos de 2 meses para um momento crucial na vida de milhares de estudantes.
1: As provas do Enem estão marcadas para novembro, este ano com novidades.
9: Entre elas, o aumento nos locais de prova. A repórter Gabriela Noronha tem mais detalhes.
10: Aos 21 anos, o estudante brasiliense João Ferreira vai fazer a prova do Exame Nacional do Ensino Médio pela segunda vez e para conquistar a sonhada vaga no curso de arquitetura da Universidade de Brasília, ele concilia as aulas presenciais em um cursinho com a rotina de estudos em casa. Para o estudante, o importante é manter a disciplina.
11: Tem que estar de uma forma orgânica, com organização. Você tem um plano de estudo voltado a um aprendizado mais efetivo, funcione melhor para você, do que você simplesmente tentar e chegar para você e falar, vou estudar 4 horas hoje.
10: Assim como João, milhões de brasileiros devem participar desta edição do Enem. As provas serão aplicadas nos dias 8 e 15 de novembro. De acordo com o INEP, instituto responsável pelo exame, mais de 5 milhões de pessoas tiveram suas inscrições confirmadas. No primeiro dia, os estudantes devem responder a 45 questões de linguagens e códigos e 45 de ciências humanas, além da redação. Já no segundo, são 45 questões de ciências da natureza e mais 45 de matemática. O professor de história, Fábio Santos Reis, dá dicas para esta reta final de preparação.
12: Eu acho que para esse momento, levando em conta o tempo que está faltando, o ideal seria, nesse momento, fazer algumas revisões rápidas de conteúdo, revisão teórica, mas nada tão aprofundado, até pelo tempo que a gente tem, e, sobretudo, focar em resoluções de provas anteriores. Então, eu recomendo que faça as provas do Enem de 2018 para cá.
10: Uma novidade neste ano é a expansão do número de locais de prova com 10 mil novos pontos. Ricardo Cardoso, presidente substituto do INEP, destaca que o exame também será utilizado como instrumento de avaliação do Sistema de Avaliação da Educação Básica.
13: Além de organizar o acesso ao ensino superior, além de permitir a certificação dos estudantes, ele também vai permitir a avaliação da qualidade da educação básica. Então, a população ter esse resultado pelo Enem, que é um exame que tem a área de linguagem, ciências humanas, ciências da natureza, matemática e a redação, oferece uma avaliação mais completa. O aluno muitas vezes está mais mobilizado, mais motivado para fazer a prova. Isso para nós é uma mudança muito importante.
10: Também é a primeira vez que os concluintes do ensino médio na rede pública de ensino foram inscritos automaticamente no Enem, com base nos dados informados pelas redes de ensino. Vale lembrar que as notas do Enem podem ser utilizadas para acesso ao Sistema de Seleção Unificado, SISU, e ao Programa Universidade para Todos, o ProUni. A nota do exame também pode ser usada para pleitear financiamento estudantil. Reportagem Gabriela Noronha.
1: E amanhã vamos falar sobre a nova edição da cartilha da redação do Enem 2026.
9: É, nós vamos falar mais sobre a prova e dicas para escrever uma redação nota mil. Não perca!
1: Elas coletam moluscos e crustáceos em manguezais e praias, acompanhando o ritmo das marés.
9: No Brasil, a maior parte de pescadores artesanais são mulheres e tiram desse ofício o sustento da família.
1: Um mapeamento da Fiocruz quer mostrar onde elas estão, onde estão essas trabalhadoras e suas principais necessidades.
14: É das águas do litoral cearense que a marisqueira Maria do Socorro Miranda, de 44 anos, tira o sustento da família. O trabalho que ela herdou dos pais, às vezes começa antes do amanhecer, acompanhando o ritmo das marés.
15: Eu trabalho 6 horas por dia, das marés desde a baixa. Me encontro com as amigas que levam nossos aparelhos de pesca, né? Levo o jereré, a botar lá, a gente isca eles e vai esperar de ver se caiu algum siri, alguma coisa dentro.
14: Um levantamento realizado pela Fiocruz em 52 municípios de todas as regiões brasileiras aponta a presença marcante de mulheres na atividade pesqueira. Vai contribuir para tornar conhecidas as vulnerabilidades desses territórios e aproximar as políticas públicas da realidade de quem vive e trabalha nas águas brasileiras. Como explica a coordenadora-geral de Inclusão Produtiva, Enfrentamento à Fome e à Pobreza do Ministério das Mulheres, Larissa de Santana Passos.
16: Ele junta todos os bancos de dados validados pelo governo, então as mulheres elas participam de forma ativa, indicando quais são os territórios, né, que elas estão e quais são as demandas, dificuldades, a nível de crédito, quais são as cadeias produtivas, dificuldades de escoamento, para a gente entender essas demandas, transformar esses dados em políticas públicas.
17: Meu amor é demais, é demais.
14: O resultado completo do levantamento de dados será conhecido em 2027. De acordo com a pesquisadora da Fiocruz, Maria Juliana Moura Correa, outro objetivo do estudo é conhecer os impactos da atividade pesqueira na saúde das trabalhadoras.
18: Nós vamos lá fazer um simulacro com as pescadoras no impacto à saúde e monitorando várias substâncias químicas que estão nas águas, também representa a gente proteger a saúde de toda a população.
14: O ministro da Pesca e Aquicultura, Edipo Araújo, comenta sobre o trabalho dessas profissionais.
19: A história de quem trabalha com a pesca artesanal é marcada por lutas e resiliência. Quem ajuda a colocar alimentos na mesa de milhões de brasileiros e brasileiras, geralmente tem as águas como a única fonte de sustento.
14: O Brasil tem cerca de 1 milhão e 700 mil pescadores artesanais, segundo o Registro Geral da Atividade Pesqueira. Desse total, quase 900 mil são mulheres. Reportagem Graziele Bezerra.
9: A Agência Nacional de Vigilância Sanitária aprovou o registro de um novo medicamento para o câncer de mama.
1: O Edcamar é indicado para o tratamento de pacientes adultos com câncer de mama localmente avançado ou em metástase.
9: Também hoje a Anvisa determinou o recolhimento de um lote de outro medicamento destinado ao tratamento de câncer de mama, o FESGO.
1: A empresa fabricante identificou no mercado unidades deste lote com características divergentes das constantes do medicamento original, o que indica se trata de falsificação.
9: As informações sobre o lote que será recolhido você confere em gov.br/Anvisa.
1: E essas foram notícias do governo federal.
9: Uma realização da Secretaria
20: do Brasil. 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
22: STF mantém decreto de Minas Gerais que restringe publicidade de PETs. TSE vai lançar nesta terça-feira a ação Violência Política Tem Gênero. STJ admite como prova a gravação feita por consumidor no departamento jurídico da empresa. Boa noite, eu sou Leandro Bezerra.
23: E eu sou Walter Lima.
22: O ministro Flávio Dino, do Supremo Tribunal Federal, decidiu manter um decreto de Minas Gerais que restringe a publicidade de empresas de apostas de cota fixa, as chamadas BETs, e de plataformas de conteúdo adulto, bens públicos estaduais e eventos promovidos ou apoiados pelo Poder Executivo local.
23: O ministro Dino negou o pedido feito pela Associação Nacional de Jogos e Loterias para suspender o decreto.
22: A entidade sustentava que o Estado havia invadido a competência privativa da União para legislar sobre propaganda comercial.
23: Mas o ministro considerou que as restrições se limitam aos meios de comunicação institucional, aos bens e espaços sob responsabilidade do Executivo Estadual e aos eventos promovidos ou apoiados pelo governo de Minas Gerais. Para o ministro, essas medidas fazem parte da autonomia do Estado para administrar seus próprios bens e recursos.
22: TSE vai lançar amanhã a ação Violência Política Tem Gênero.
23: Essa ação vai marcar o lançamento de iniciativas voltadas ao enfrentamento da violência política contra as mulheres. Fábio Rubens.
24: A ação vai ser amanhã às 5 horas da tarde no Espaço Sepúlveda Pertence, na sede do TSE em Brasília. Vai ter a assinatura de um protocolo de ação conjunta entre o TSE e a Procuradoria-Geral Eleitoral para combater esse crime. O presidente do TSE, ministro Cássio Nunes Marques, e o vice-procurador-geral eleitoral, Alexandre Espinosa Bravo Barbosa, vão participar da ação ao lado de mulheres com atuação reconhecida na vida pública e na defesa dos direitos femininos.
22: O Ministério Público Eleitoral emite 431 manifestações sobre propaganda eleitoral irregular no primeiro mês de fiscalização em Mato Grosso.
23: O objetivo da ação é promover a conscientização sobre as condutas proibidas pela legislação. Cátia Dias.
25: Entre 15 de agosto e 15 de setembro foram emitidas 431 manifestações sobre propaganda eleitoral irregular. Durante a fiscalização, o MP Eleitoral analisou representações, reclamações, pedidos de resposta e apurações relativas a veiculações irregulares de propaganda, tanto na mídia tradicional quanto nas redes sociais.
22: É válida como prova a gravação feita por consumidor dentro do departamento jurídico de empresa, sem consentimento da outra parte.
23: Mas para o STJ, o conteúdo não pode se referir à atividade de advocacia, nem a informações protegidas por sigilo profissional. Fátima Uchoa.
26: Um aluno ajuizou ação contra a instituição de ensino superior devido à oferta e ao posterior cancelamento de curso. A instituição buscou invalidar gravações de conversas feitas pelo consumidor com a diretora e dentro do próprio departamento jurídico, alegando que o local deveria ter a mesma proteção legal dos escritórios de advocacia. A Justiça do Distrito Federal condenou a instituição a pagar quase R$5.000 por danos materiais e R$6.000 por danos morais, considerando a gravação válida. O STJ manteve a decisão. Segundo o relator ministro Raul Araújo, a gravação não tratava de atividade advocatícia, mas de questão administrativa sobre prestação de serviço de ensino.
22: Jornada de trabalho e atividades insalubres é tema de audiência no TST.
23: O debate vai tratar dos limites de uma negociação coletiva nesses casos. Samanta.
27: A discussão é se acordos ou convenções coletivas podem autorizar o aumento da jornada em atividades insalubres sem a aprovação prévia da autoridade competente. O assunto é o tema 149 do TST. A audiência pública foi convocada pelo ministro Douglas Alencar e vai ouvir especialistas, entidades e representantes de categorias afetadas. O entendimento do TST vai orientar o julgamento de processos semelhantes em toda a Justiça do Trabalho.
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22: A você uma boa noite
23: e até amanhã.
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2: Eu sou Humberto Pinheiro e estes são os destaques de hoje do Jornal do Senado, que começa agora. Participantes de sessão especial apontam a importância da inclusão das pessoas com deficiência. Instituição fiscal independente do Senado diverge do governo e alerta para riscos fiscais. Reportagem da Rádio Senado é finalista do prêmio Vladimir Herzog de jornalismo. Boa noite. O Senado celebrou hoje o Dia Nacional de Luta da Pessoa com Deficiência. Especialistas convidados para a sessão especial apontaram a importância da inclusão. Repórter Márcio Maturana.
3: A importância da participação completa das pessoas com deficiência nas atividades sociais precisa ser ressaltada todos os dias, segundo especialistas que participaram da sessão especial no plenário do Senado nesta segunda-feira, 21 de setembro, que é o Dia Nacional de Luta da Pessoa com Deficiência. A senadora Damaris Alves, do Republicanos do Distrito Federal, presidiu a sessão.
4: Infelizmente, ainda vemos, de vez em quando, uma iniciativa ou outra para, inclusive, retirar direitos já garantidos. Por isso que um dia nacional como esse precisa, por esta casa e por todas as casas do Brasil, ser comemorado.
3: A sessão especial foi requerida pelo senador Paulo Paim, do PT do Rio Grande do Sul. Ele é autor do Estatuto da Pessoa com Deficiência e do projeto de lei que criou o Dia Nacional de Luta da Pessoa com Deficiência.
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2: As eleições deste ano têm em disputa 54 vagas para o Senado. Total de 32 senadores tentam a reeleição. Outros 10 disputam o governo de seus estados e um a presidência da República. Repórter Rodrigo Rezende.
5: Nas eleições deste ano, cada um dos 26 estados e o Distrito Federal elegerão 2 senadores. Portanto, das 81 vagas do Senado, 54 estão em jogo para os próximos 8 anos. Dos 54 senadores em término de mandato, 32 tentam a reeleição. 9 senadores que encerram o mandato no final de janeiro de 2027 concorrem a outros cargos. Um à presidência da República, um ao governo de seu estado, um para deputado estadual, 2 para deputado federal e 4 como suplentes em chapas que concorrem ao Senado. Já 13 senadores vão encerrar os atuais mandatos em 2027 e não vão concorrer a nenhum cargo. É o caso de Jaime Campos, do União de Mato Grosso.
6: Tenho orgulho da história que construí e, sobretudo, tenho esperança no futuro do nosso estado. Cargos passam, mandatos terminam, eleições chegam e vão embora, mas algo que precisa permanecer é o compromisso com o nosso estado.
5: Quem também não disputa a eleição após 40 anos é o senador Paulo Paim, do PT do Rio Grande do Sul.
7: São 40 anos ininterruptos aqui no Congresso Nacional. Uma trajetória construída com diálogo, compromisso e fidelidade às causas do povo brasileiro. Não serei mais candidato ao Senado, mas não saio da política, porque a política está em mim. Ela faz parte da nossa história, da minha alma e da minha forma de enxergar o mundo.
5: Dos 27 senadores que estão no chamado meio de mandato, ou seja, ainda possuem mais 4 anos no Senado, 9 concorrem nestas eleições a governos estaduais. Um senador licenciado concorre ainda à vice-presidência da República.
2: Está pronto para a votação na Comissão de Assuntos Sociais um projeto que cria regras para o uso da inteligência artificial na área da saúde. O texto prevê regras de transparência, responsabilidade e supervisão humana nas decisões clínicas. Repórter Patrícia Oliveira.
8: Segundo o Comitê Gestor da Internet no Brasil, 18% dos hospitais e das clínicas brasileiras já utilizam soluções de inteligência artificial. É o caso do uso da IA para acelerar resultados dos exames de coração, como explica a cardiologista Paula Damasco.
28: A gente usa essa inteligência artificial para estar liberando esse laudo, às vezes, com 2 minutos, para que um clínico possa ter um resultado mais real do eletro para conduzir o paciente.
8: Ricardo Sampaio, coordenador do Centro Integrado de Saúde e a do Distrito Federal aponta a redução das filas de espera para o paciente com o uso da tecnologia.
10: Utilizar a inteligência artificial, seja para um procedimento, seja para uma consulta, seja para um pedido de remédios ou afins, e para que com isso o paciente tenha um retorno mais rápido daquilo que foi solicitado e que ele consiga ser tratado da melhor maneira.
8: A senadora doutora Eudócia, do PSDB de Alagoas, apoia o desenvolvimento de terapias e vacinas contra o câncer com o uso da IA. O projeto da senadora prevê a utilização da inteligência artificial na saúde pública com regras de transparência, responsabilidade e supervisão humana nas decisões clínicas para proteger os direitos dos pacientes.
11: A implementação de hospitais inteligentes da rede SUS irá beneficiar significativamente o atendimento aos pacientes da rede pública, otimizando os diagnósticos precoces de várias patologias, especialmente as doenças oncológicas.
8: O projeto também prevê a igualdade no atendimento, proteção de dados e informações claras para os pacientes e que profissionais de saúde recebam capacitação para usar a IA. A proposta recebeu relatório favorável da senadora Damares Alves, do Republicanos do Distrito Federal, e está pronta para votação na Comissão de Assuntos Sociais.
2: O relatório da Instituição Fiscal Independente do Senado apontou diferença entre as projeções do governo e os cálculos da entidade para o projeto do orçamento de 2027. Segundo o relatório, o uso de premissas e parâmetros macroeconômicos distintos pelo Executivo pode implicar desequilíbrio fiscal. Repórter Douglas Castilho.
12: Enquanto o Poder Executivo prevê saldo positivo primário de 18,6 bilhões de reais, os cálculos da indicam a perspectiva de um déficit de 86,1 bilhões, um descompasso de 104,8 bilhões de reais entre os dois cenários. Divergências assim afetam diretamente o cumprimento das metas fiscais, indicando, segundo a instituição, a necessidade de segurar gastos. O diretor executivo da IFE, Marcos Pestana, detalhou onde está a diferença entre as duas contas.
13: O governo trabalha com um PIB ano que vem de 2,4%, a IFE com 1,8%. O governo trabalha com uma expansão da massa salarial, que é essencial para calcular as receitas previdenciárias, de mais de 10%. Nós trabalhamos com mais de 7%. Esse acúmulo de diferenciação de parâmetros nos levam a discrepar sobre o resultado primário.
12: Marcos Pestana alerta para novas pressões orçamentárias e despesas não previstas na proposta original, como o recente reajuste de 15% no benefício médio do Bolsa Família.
2: A história de um educador que enfrentou a violência dentro da escola e acabou assassinado é tema de uma reportagem especial da Rádio Senado, que chegou à final do Prêmio Vladimir Herzog de Jornalismo. O trabalho Carlos Mota, A Pedagogia da Coragem, foi produzido pelo jornalista Otávio Augusto Mota e conta a trajetória do próprio pai. A reportagem é de Yasmin Rodrigues.
15: Reportagem que colocou a Rádio Senado entre os finalistas do Prêmio Vladimir Herzog nasceu de uma história familiar. O jornalista Otávio Augusto Mota transformou em reportagem a trajetória do pai.
16: A reportagem Carlos Mota, Pedagogia da Coragem, apresenta para os ouvintes a trajetória de vida e de luta de um professor daquele Distrito Federal chamado Carlos Mota. Ele era diretor no Núcleo Rural Lago Oeste e era um líder comunitário que lutava por melhores condições de acesso à escola dos alunos.
17: Então essa reportagem, ela navega um pouco por qual era o ideal de Carlos, qual era a visão de Carlos sobre a educação.
15: O Prêmio Vladimir Herzog reconhece trabalhos jornalísticos relacionados à defesa dos direitos humanos e tem uma história ligada à luta pela liberdade de expressão e pela democracia. Para Otávio, no entanto, a indicação vai além do reconhecimento profissional. Representa uma busca por conhecer melhor a história de vida do pai e também serve de alerta para a violência que ainda existe no ambiente escolar. A divulgação dos vencedores está marcada para o dia 30 de setembro, com transmissão ao vivo.
2: Com trabalhos técnicos de Eliseu Caires. O Jornal do Senado fica por aqui. Acompanhe agora as notícias da Câmara dos Deputados. Boa noite e até amanhã.
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1: Câmara aprova novo programa escolar para gestão de resíduos sólidos.
9: O projeto cria campanha sobre desaparecimento de criança e adolescente.
1: Avança a proposta que regulariza o transporte intermunicipal por taxistas.
9: Menores podem ser proibidos de atuar em propaganda de jogos de azar.
1: Boa noite. Comissão Permanente da Câmara aprovou projeto de lei que proíbe presença de menores de 18 anos em propagandas de jogos de azar. A repórter Maria Neves tem os detalhes.
14: A Comissão de Previdência, Assistência Social, Infância, Adolescência e Família da Câmara dos Deputados aprovou projeto que proíbe a participação de menores de 18 anos em publicidade de produtos proibidos para esta faixa etária. A proposta do deputado Túlio Gadelha, do PSD de Pernambuco, menciona expressamente a vedação de crianças e adolescentes em propaganda de loterias e jogos de azar. Como explica a relatora, a deputada Meire Serafim, do União do Acre, a legislação estabelece uma série de produtos proibidos para menores de 18 anos, como bebidas alcoólicas, cigarros e outras substâncias que possam causar dependência. As leis também proíbem que crianças e adolescentes participem de jogos de azar. No entanto, nenhuma lei proíbe a participação deles na propaganda desses mesmos produtos, que, conforme ressalta a deputada, podem causar prejuízos graves, principalmente a esse público em formação.
18: Então a gente vê muitas adolescentes e crianças firmar isso na mente e acontecessem vários fatores, tragédia que a gente vê no nosso país todo, porque esse jogo de azar, ele acaba induzindo as nossas crianças, nossos adolescentes e fazer o pior.
14: Pela proposta aprovada, pais ou responsáveis de crianças e adolescentes que participarem da divulgação por qualquer meio de jogos de azar ou outros produtos proibidos ficarão sujeitos à multa entre R$ 3.000 e R$ 10.000. Para agenciadores de menores de 18 anos que descumprirem a lei, a multa será multiplicada por 10. Com isso, poderá variar entre R$ 30 e R$ 100.000. Já para as empresas de jogos de azar ou que forneçam produtos proibidos que utilizarem crianças ou adolescentes em peças publicitárias, o valor da multa será multiplicado por 100. Poderá variar entre 300 mil e 1 milhão de reais. Caso haja reincidência na utilização de menores de 18 anos em publicidade de produtos proibidos no período de um ano, o projeto prevê a aplicação das multas em dobro. Segundo Túlio Gadelha, a punição tem função pedagógica. Busca assegurar que os responsáveis entendam a gravidade de suas ações e a responsabilidade que têm ao envolver jovens em atividades perigosas ou inadequadas. Da Rádio Câmara de Brasília, Maria Neves.
21: Economia.
9: Kiko Seleguin, do PT de São Paulo, defende a aprovação de uma lei de proteção da soberania econômica nacional. O objetivo é invalidar no Brasil a aplicação de sanções e restrições comerciais ou financeiras impostas unilateralmente por governos e tribunais estrangeiros.
1: Kiko Seleguin sustenta que empresas e pessoas físicas brasileiras não podem cumprir determinação que não tenha respaldo em tratados aprovados pelo país ou em resoluções da ONU. A medida também impede a rescisão de contratos ou encerramento de contas motivados por sanções internacionais unilaterais.
9: Pedro Lucas Fernandes, do União do Maranhão, quer permitir que fundos constitucionais e o Fundo de Desenvolvimento do Nordeste ofereçam garantias para empréstimos destinados a projetos de infraestrutura. Ele explica que a medida pode facilitar o acesso a recursos para a execução de obras.
1: Para Pedro Lucas Fernandes, a proposta também pode estimular investimentos em áreas como energia, logística e infraestrutura sustentável. Na avaliação do deputado, o aumento dos investimentos pode contribuir para a geração de empregos e o crescimento da renda no Nordeste.
0: Segurança Pública.
9: A Câmara está analisando a criação de uma campanha nacional de prevenção ao desaparecimento de crianças e adolescentes. A reportagem é de José Carlos Oliveira.
19: Projeto de lei em análise na Câmara dos Deputados cria a campanha nacional educativa sobre desaparecimento de crianças e adolescentes. O texto já foi aprovado na Comissão de Segurança Pública com relatório favorável do deputado Sargento Faur, do PL do Paraná.
20: A implementação de campanhas educativas permanentes contribui para disseminar informações úteis, fortalecendo a rede de proteção à criança e ao adolescente. É dever do poder público adotar mecanismos que ampliem a proteção, especialmente diante do crescimento de crimes envolvendo exploração, tráfico de pessoas, aliciamento virtual e outras formas de violência.
19: O relator destaca que a campanha educativa deverá ser realizada principalmente nas escolas públicas e privadas ao longo de todo o ano letivo.
20: O desaparecimento de crianças e adolescentes é uma realidade alarmante no Brasil e exige... O desaparecimento de crianças e adolescentes é uma realidade alarmante no Brasil

0: deputado delegado Éder Mauro, do PL do Pará, inconformado com a sucessão desse tipo de crime no seu estado.
1: No Pará nós temos sumiços de crianças por questões de seitas, por questões de crimes sexuais, principalmente no que envolve embarcações, e por questões de tráfico de órgãos. Então, esse socorro, através de uma proposta, vai procurar socorrer aqueles que não têm a menor condições de se defender.
0: A proposta que cria a campanha nacional educativa sobre o desaparecimento de crianças e adolescentes ainda vai passar por votação nas comissões de Educação e Constituição e Justiça. Da Rádio Câmara de Brasília, José Carlos Oliveira.
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3: Educação.
4: Maria do Rosário, do PT, critica a proposta do governo do Rio Grande do Sul de terceirizar a gestão de escolas públicas. Na visão da parlamentar, a medida retira a autonomia das direções escolares e amplia os gastos com empresas privadas.
5: O governo do Rio Grande do Sul decidiu colocar na Bolsa de Valores para terceirizar a gestão das escolas, tirando das diretoras o controle, o comando, a gestão das escolas. Então agora, com isso, o governo pretende gastar muito mais dinheiro com empresas terceirizadas do que entrega para a escola, para a direção, para cuidar das paredes, dos banheiros, para limpeza, para organização da vida da escola. Isso é um grande erro.
6: Maria do Rosário também defende a valorização dos profissionais da educação, com a aplicação da lei que reconhece os professores de creches como integrantes do magistério, a realização de concursos públicos e o fim da cobrança previdenciária sobre aposentados da área.
4: O projeto de Eros Biondini do PL de Minas Gerais quer garantir a autonomia das escolas confessionais. A proposta assegura às instituições o direito de organizar atividades e celebrações de acordo com suas crenças, respeitados os conteúdos da Base Nacional Comum Curricular.
6: O texto também proíbe sanções e restrições ao repasse de recursos públicos motivadas pelo exercício da identidade religiosa da escola. Eros Biondini avalia que a medida protege o direito dos pais de escolher instituições de ensino alinhadas às próprias convicções.
3: Comissões.
4: A Câmara aprovou a criação de um programa escolar de gestão de resíduos sólidos. A repórter Paula Vittar acompanhou a votação.
7: A Comissão de Constituição e Justiça da Câmara aprovou uma proposta que permite que as escolas da rede pública da educação básica criem programas de redução, reuso e reciclagem de resíduos sólidos. O objetivo é conscientizar a comunidade escolar sobre a importância da gestão ambientalmente adequada de resíduos sólidos. Relator na comissão, o deputado Nicolas Ferreira, do PL de Minas Gerais, considerou o projeto condizente com as disposições constitucionais que determinam a proteção do meio ambiente como competência do poder estatal. Segundo o texto aprovado, os resíduos sólidos gerados na escola que não puderem ser reutilizados deverão ser descartados em recipientes próprios, seguindo a padronização já existente, como azul para papel e papelão e vermelho para plástico. A renda da comercialização dos resíduos sólidos recicláveis será usada na compra de materiais e equipamentos para a escola. A proposta que permite que as escolas da rede pública da educação básica criem programas de redução, reuso e reciclagem de resíduos sólidos segue agora para a análise do Senado. Da Rádio Câmara de Brasília, Paula Vittar.
3: Desenvolvimento Regional.
6: A Comissão da Amazônia aprovou o relatório de Zezinho Barbarito, PP do Acre, ao projeto que institui o custo amazônico como critério de ponderação nos repasses federais do Fundeb e do programa Dinheiro Direto na Escola,

0: para aumentar o financiamento da educação básica na Amazônia Legal.
1: O objetivo da proposta é compensar os altos gastos com transporte, energia, logística, entre outros, para diminuir a desigualdade e mitigar o descompasso da educação na Amazônia. De acordo com o relatório de Zezinho Barbari, o Ministério da Educação vai definir os novos valores de repasses.
0: Carlos Gomes, do Republicanos do Rio Grande do Sul, apresentou o projeto que desburocratiza o processo de regularização fundiária no país. A proposta simplifica exigências cartorárias e acelera a entrega de títulos de propriedade rural.
1: O projeto permite a verificação de requisitos por imagens de satélite e documentos em imóveis de até 15 módulos fiscais. Carlos Gomes argumenta que a falta de regularização gera insegurança jurídica no campo e dificulta o acesso a crédito para pequenos e médios produtores.
2: Meio Ambiente.
0: O projeto de Mário Eringer, do PDT de Minas Gerais, obriga os centros de processamento de dados a implantarem soluções hídricas próprias para o resfriamento de suas instalações. O texto proíbe que os data centers utilizem água de reservatórios públicos destinados ao abastecimento humano.
1: De acordo com Mário Eringer, o avanço tecnológico e a demanda por inteligência artificial exigem um consumo muito elevado de água, o que gera riscos de desabastecimento. A proposta concede um prazo de até 3 anos para que os empreendimentos se adaptem às novas regras ambientais.
0: Luiziane Lins, da Rede do Ceará, é autora de um projeto que criminaliza o abandono de animais deixados em clínicas e hospitais veterinários após a alta médica. Pela proposta, o tutor que não retirar o animal em até 72 horas após ser notificado poderá responder pelo crime de abandono.
1: Luiziane Lins também propõe que clínicas e hospitais veterinários exibam avisos informando que abandonar animais nesses estabelecimentos é crime. Para a congressista, a medida facilita a responsabilização dos tutores e reforça a proteção aos animais.
2: Transportes.
0: Rodrigo de Castro, do União de Minas Gerais, comemora a inauguração de 2 pontes na BR-356, entre os municípios de Ervalha e Muriaé. Segundo ele, as obras aumentam a segurança dos motoristas e reforçam a ligação da Zona da Mata com os estados do Rio de Janeiro e do Espírito Santo.
3: Há muito tempo, todos que passavam ali conviviam com uma situação absolutamente de insegurança e agora tem uma rodovia muito mais segura com a construção das pontes de Imbaúba e da Usina, nos municípios de Rosário da Limeira e Ervalha, e graças a um trabalho que eu fiz como parlamentar, acompanhando aí junto aos ministérios, cobrando licitação, cobrando documentação, cobrando os ministros, cobrando o pessoal do DENIT para que essas obras fossem executadas.
1: De acordo com Rodrigo de Castro, as novas pontes também devem impulsionar o turismo e facilitar o deslocamento da população que utiliza a rodovia para acesso a serviços e ao litoral do Rio de Janeiro e do Espírito Santo.
0: A Comissão de Defesa dos Direitos das Pessoas com Deficiência aprovou o relatório de Paulo Alexandre Barbosa, do PSD de São Paulo, ao projeto que cria a política de acessibilidade veicular sustentável, com carros adaptados de fábrica e abastecidos com tecnologias limpas.
1: Paulo Alexandre Barbosa reformulou a proposta original para incluir o termo veículos eletrificados, como híbridos, elétricos e outras variantes, e permitir o acesso a tecnologias mais baratas. Além disso, ele inclui a expansão dos benefícios para frotas de táxis e transporte coletivo.
2: Trabalho.
0: Avança na Câmara o projeto de lei que regulariza o transporte intermunicipal feito por taxistas. A repórter Silvia Munhato tem os detalhes sobre a medida.
4: A Comissão de Desenvolvimento Urbano da Câmara dos Deputados aprovou o projeto que estabelece condições para que o serviço de transporte individual por táxi em trajetos intermunicipais ou interestaduais não seja caracterizado como transporte irregular de passageiros. O relator, deputado Hildo Rocha, do MDB do Maranhão, exemplificou o que vem acontecendo com os taxistas.
5: Hoje em dia, grande parte das cidades estão conurbadas, ou seja, emendaram uma na outra. Eu dou um exemplo como São Luís. São Luís, a capital do Maranhão, é uma ilha. Dentro dessa ilha tem 4 municípios juntos. Se o taxista leva um passageiro para a Raposa, se a fiscalização alcançá-lo, vai multá-lo porque vai ser considerado um transporte. transporte clandestino.
4: O projeto Transporte Intermunicipal ou Interestadual por Taxistas não será considerado irregular se for previamente solicitado por meio eletrônico, aplicativo, telefone ou mensagem. Também o retorno do taxista ao município de origem com passageiro previamente solicitado por meio eletrônico não vai caracterizar captação irregular de passageiros, mas permanecem vedadas a abordagem em via pública, a captação espontânea de passageiros fora da área de autorização e a utilização do serviço em desacordo com as normas municipais. O projeto que regula o transporte intermunicipal pelos taxistas ainda será analisado pelas comissões de Viação e Transportes e de Constituição e Justiça. Da Rádio Câmara de Brasília, Silvia Minhato.
2: Homenagem.
1: Ana Paula Leão, do PP, sugere que a Romaria de Nossa Senhora da Abadia, realizada em Minas Gerais, seja reconhecida como manifestação da cultura nacional. O texto autoriza o poder público a criar políticas de fomento para garantir infraestrutura e assistência aos fiéis.
0: Ana Paula Leão explica que a tradição é centenária e mobiliza milhares de pessoas na primeira quinzena de agosto. A deputada ressalta que a Romaria transcende o aspecto religioso para se transformar num espaço de socialização que ajuda a preservar a identidade regional.
1: Está em análise na Câmara projeto de Ribamar Silva, do Podemos de São Paulo, que concede ao município de Osasco o título de Capital Nacional do Trabalho. O deputado sugeriu 19 de fevereiro como data oficial para celebrar a homenagem.
0: Ribamar Silva argumenta que o reconhecimento destaca a importância econômica de Osasco, considerado um dos principais polos industriais, comerciais e de serviços do país. Na visão do parlamentar, a medida valoriza a tradição de trabalho e empreendedorismo do município.
1: Termina agora o Jornal Câmara dos Deputados, produzido pela Rádio Câmara, com trabalhos técnicos de Wellington Teles e a apresentação de Luciana Vieira e Val Monteiro. Boa noite.
0: Uma boa noite para você. Fique agora com as notícias do Tribunal de Contas da União.
2: Minuto do TCU.
6: O Tribunal de Contas da União avaliou os pagamentos de benefícios do Regime Geral da Previdência Social feitos em 2025. A fiscalização envolveu mais de 900 bilhões de reais. 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Também foram identificados 76 milhões de reais em benefícios que podem ter sido acumulados indevidamente. O tribunal determinou que o Ministério da Previdência e o INSS criem mecanismos para verificar, de forma periódica, se essas concessões continuam regulares. 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

0: Agora na Jovem, 8:31.
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